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2: Na Jovem 94.
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1: Na Jovem 917.

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0: na Jovem FM, meia-noite.
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0: na Jovem FM, 1h30.
1: Música nova, hein?

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1: Na Jovem, 1:44.

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1: Na Jovem 2:48.

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1: Na Jovem, 3 horas.

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3: Na Jovem FM 5:46.

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2: Na Jovem FM, 6:47.

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2: Na Jovem FM, 7 horas.
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Bom dia com alegria, amigos de Benevides e do Brasil. Hoje é domingo, 14 de maio de 2026. Está no ar mais um programa, A Hora do Rei, Roberto Carlos e seus convidados. Todo o romantismo do rei em forma de música para você, amigo ouvinte. A direção geral é de Ayrson Costa. Mesa de áudio, Wagner Brom. 7h02. Vamos à nossa primeira sequência musical do rei.

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7h45. Hoje é domingo, 14 de maio de 2026, né? Você que já está acordado, ligado aqui na Hora do Rei, o nosso muito obrigado pela sua audiência aí, maravilhosa. Pessoal aí do município de Breves, né? Lá, o nosso amigo Nelsinho, né? Ligado aqui com a gente, né? Lá da Vila São Pedro, né? Vila São Pedro, grande Vila São Pedro, né? O pessoal aí da família Furtado, ligado aqui com a gente, lá em Breves, tá certo? No Marajó. 7h46. 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PDC Marini, onde as grandes marcas se encontram. 7h47, né? O nosso abraço aí pro Augusto, aí em Neópolis, ligado com a gente, né? Aí próximo do balneário de Neópolis, aí no seu sítio, curtindo a Hora do Rei, Roberto Carlos, né? 7h47, vamos mais de música aí, Wagner, porque a hora é do rei.

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0: 8:04. Olha, lembrando aí hoje o aniversário do Jamison Neném, né? Lá no Clube Barcelona, né? É, comida típica, música boa, animação e muita festa a partir das 12 horas, né? Hoje, 14/6, né? Domingo, lá no Clube Barcelona, ali na rua Getúlio Vargas, 51, no bairro do Begozão, o arraiado Jamison Neném. Parabéns aí, Jamison Neném, né? O aniversariante da semana. Nós vamos cantar os parabéns aí pro Jamison. Então você aí, se liga aí, né? No arraiado Jamison Neném, daqui a pouquinho, a partir do meio-dia, lá na rua Getúlio Vargas, no Clube Barcelona, tá bom? 8:05, né? Hoje o convidado do rei é a banda Skank, né? Com Samuel Rosa, daqui a pouquinho, logo após o bloco de apoio cultural. Um abraço aí pro Carlos Moura, Carlinho Moura, já ligado com a gente aqui bem cedinho. Você que está ligado aí na Hora do Rei também, o nosso bom dia, né? Bom dia aí para o meu amigo João, né? O grande João, né? Filho do Dr. Jorge com a Bel. Um abraço, Bel. Um abraço, Dr. João. Ligados aqui com a gente, Dr. Antônio, né? Dr. Antônio Jorge, lá, né? Jabaticeba. Grande Antônio Jorge, grande figura. Alô, Bel. Um abraço aí para você. Bel em Coaraci, ligado aqui com a gente. O seu filhão, o João. Abraço, João. Tudo de bom. Olha, tá curtindo a música aí do Paulo Marinho, grande sucesso, né? Gravado aí pelo Paulo Marinho, do José Augusto, né? O João gosta de curtir aí a música e o sucesso gravado pelo Paulo Marinho, tá bom? Muito obrigado aí pela audiência, tá certo? 8:06, vamos no nosso bloco de apoio cultural, daqui a pouquinho a gente volta.
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10: 8 horas e 13 minutinhos, né? O tempo bom em Benevides. Olha aí, solarado hoje. O nosso verão chegando aí violento, né? Pessoal aí dos nossos igarapés aí do Taiaçuí, maravilha, Bituba, né? Lá do Cupuaçu, pessoal ligado aqui com a gente, né? Já curtindo aí a Hora do Rei, Roberto Carlos. Olha, um abraço aí pro meu querido Paulo Donizete, lá em Salinas, né? Curtindo lá o sal, né? Tá desde sexta-feira, Paulão, lá, é, Paulo? Um abraço aí, um excelente café da manhã. Alô, Carol, um abração, um beijo pra você, querida. Tudo bem? 8 horas e 14 minutinhos, né? É, você tá ligado aqui na Jovem FM, programa A Hora do Rei, Roberto Carlos, sempre no oferecimento de PDC Marini, é a maior empresa de representações do Brasil, onde as grandes marcas se encontram. 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produtos para você aí realmente aumentar seu faturamento, tá certo? 8 horas e 15 minutinhos. Vamos aí a nossa sequência aí, convidados do rei, hoje, né, Skank com Samuel Rosa, 8:15.
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0: 8:35, né? Você tá curtindo aí com a sequência Convidados do Rei, né? A banda Skank, né? Com Samuel Rosa, grande sucesso, né? Grande sucesso aí, ainda continuo fazendo aí por todo o Brasil, fazendo show também, né? Fizeram muito sucesso aí, né? Anos 80, né? Isso vai, anos 90. Muito sucesso mesmo aí a banda, com Samuel Rosa, tá certo? 8:35. Olha aí a Josi, né? O Marcílio, grande Marcílio. Um abração pra vocês aí na Cidade Nova 6, WE90, é isso, né? Tomando aquele café da manhã gostoso, curtindo a Hora do Rei. Um abração pra vocês, tá bom? Um abraço aí pro Moura, né? O Mundico Moura, né? Sempre na audiência aqui do programa, grande Carlos Moura, né? O astro, né? O galã. Galã Carlos Moura, o bonitão. Um abraço aí. 8:36. Daqui a pouquinho, Domingão da Galera com Charles do Brasil, né? Tem uma entrevista aí do Charles do Brasil, que bateu papo ontem com a Valéria Paiva do Fruto Sensual, né? Tava no Sassaricando aqui em Benevides, tá certo? Então daqui a pouquinho aí o Charles vai rodar a entrevista aí com a Valéria Paiva, tá bom?
1: Charles do Brasil.
0: Grande Charles do Brasil, o namorador da madrugada. 8:36. Olha o pessoal aí do bairro da Grinesp, né? É, ligado aqui, alô, Ana Rainha da Bateria, tá se recuperando aí, né? De uma cirurgia, tá bem melhor, graças a Deus, né? Ana, tudo correndo tranquilo, né? Alô, Carlinho, um abraço. Alô, Helena Marinho, ligada aqui com a gente também. É, Márcia Paixão, né? Ligado também aqui com a gente, o Buló. Um abração para vocês aí, tudo de bom. A Railane, o Pavão, né? Grande Pavão também. Um abração para vocês aí. A galera aí do Bar do Papão, né? Meu amigo Edmilson, né? E toda a família sempre ligado, né? Aqui com a gente. Obrigado aí pela essa audiência aí maravilhosa de todos os domingos. É, o Mário Benayon, lá em Almerim, ligado aqui com a gente também. Obrigado, Mário, pela sua audiência, tá bom? É... Tem aqui também, né, o contato aqui do nosso amigo Luiz Carlos, né, que tá ligado aqui com a gente também, mandou alô, não colocou o bairro, né, mas tá ligado lá com toda a família, curtindo o programa A Hora do Rei, aqui em Benevides, né. Ah, Liberdade, né, mandou agora. Aí no bairro da Liberdade também, pessoal do bairro da Liberdade, condomínio aí também da Paz, ligado aqui com a gente. Obrigado aí pela audiência, né? O Augusto, né? Lá em Neópolis, ligado também com a gente. Alô, Augusto, um abraço. 8:38. Pessoal aí do grupo dos artistas, né? Ligado aqui com a gente. Toda a galera, né? Todo mundo fazendo show aí, né? A galera aí hoje vai ter também lá no Terrace, né? É, Morena do Arrocha, grande baile também, com a presença do nosso amigo Antônio Guedes também, né? Vai participar aí da live aí no Terrace da Morena aí da em Ananindeu, tá? Daqui a pouquinho a gente divulga aqui, né? Tem aqui o endereço certinho, né? A gente vai falar para vocês aí. 8:39, você que tá ligado, que tá acordando agora, né? É, ligado aqui na Hora do Rei, Roberto Carlos e seus convidados.

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8:53, você ligado aqui com a gente, né? A hora do Rei Roberto Carlos e seus convidados, né? Olha aí, chegou a hora de a gente homenagear, Wagner, o nosso aniversariante da semana, o Jamerson Nenê, aí do Mercadinho Família, né? Está no berço hoje.

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2: Olha aí, parabéns aí, Jamerson Neném, saúde, saúde, saúde. Daqui a pouquinho, né, logo a partir das 12 horas, parabéns. Ele está reunido lá no Barcelona Clube, recebendo seus amigos, tá bom? Um abraço para você aí, Jamerson. 8 horas e 54 minutinhos. Bem, gente, estamos chegando ao final de mais um programa, A Hora do Rei, Roberto Carlos. Uma boa semana a todos. E domingo que vem estaremos de volta no mesmo horário, de 7 às 9 horas da manhã. Vem aí o programa Espírita Renascer, tá bom? Um beijo no coração.

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1: Bom dia, irmãos. Que tenhamos um domingo abençoado, que já foi abençoado só pelo fato de nós acordarmos neste domingo maravilhoso, né, e de estarmos confraternizando esta vida com os nossos irmãos. Hoje vamos falar sobre a infelicidade real, né? Soa um pouco estranho o nome, mas para quem ficar até o final vai saber o porquê desta denominação, infelicidade real. Já que sabemos que neste mundo a nossa sociedade, ela tenta impregnar na nossa mente de que temos que ser felizes, né, a todo e qualquer momento, e que nós do Espiritismo sabemos que há uma passagem no Livro dos Espíritas, segundo o irmão Allan Kardec, de que a verdadeira felicidade não é deste mundo, né? E vamos explanar hoje sobre este assunto. Já agora vamos ouvir o Momento Espírita, que vai falar sobre a felicidade, e depois teremos o nosso grandioso irmão Queiroz Arleto, que irá nos explicar um pouco sobre esta tal infelicidade real, ok? Vamos lá?
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0: Conceito de felicidade. Nos dias atuais, temos conceitos sobre tudo. Os mais variados, os que se assemelham e os que se mostram totalmente diferenciados. O filósofo Platão alertava que não há nada pior do que os conceitos, as palavras esvaziadas, pois isso impede a transmissão do conhecimento. Felicidade é um deles. O ser feliz de hoje parece desconsiderar todas as boas contribuições do conhecimento que já tivemos nesse sentido. Bons pensadores, grandes filósofos, almas missionárias nos deixaram legados valiosos. É ainda Platão quem nos fala da felicidade como resultado de uma vida e um conhecimento progressivo até atingir a ideia do bem. Para Aristóteles, a felicidade está na virtude, na conquista desses valores do espírito que nos colocam em contato com nossa essência. Para Epicteto, outro filósofo, a verdadeira felicidade é um verbo. É o desempenho contínuo, dinâmico e permanente de atos de valor. Buscando essa vida em expansão, segundo ele, nossa alma amadurece. Nossa vida tem utilidade para nós mesmos e para as pessoas que tocamos. Percebemos que todos eles, embora trazendo nuances distintas, apontam para o caminho de dentro do ser e nunca de fora. Felicidade não depende de acontecimentos externos. Não depende de circunstâncias, nem dos outros ao nosso redor. Fica mais fácil entender que associar a felicidade à mera busca de satisfação de desejos ou prazeres momentâneos é diminuí-la, menosprezá-la, ou pelo menos confundi-la com sensações ou sentimentos. Momentos de alegria, momentos de desfrute, de prazer, quando dignos, podem até compor parte da edificação de nossa felicidade, mas não são a felicidade em si. Assim, pode-se ser feliz vivendo momentos de alegria e de tristeza, momentos de lutas, de dor e instantes de júbilo. São paisagens e cenários do caminho de todos. Felicidade é construção na alma e da alma. Quando Jesus traz a proposta do amor nas três grandes dimensões para a nossa vida, a Deus, ao próximo e a nós mesmos, sintetiza o caminho para a construção do nosso ser feliz. Só é feliz aquele que cumpre os deveres para com Deus, para com o próximo e para consigo mesmo. Entendendo aqui, não um cumprir deveres impositivo, de uma força externa que nos obrigue a realizar algo contra a nossa vontade. Pelo contrário, dever no sentido de encontro com nossa essência, de buscar aquilo que nos pertence, que dá sentido à nossa vida. Entendendo, por fim, a felicidade como construção diária, como edificação íntima, o que nos impede de vivê-la ainda hoje? Mesmo que seja um pouco, mesmo que seja tímida, mas alguma porção já pode ser desfrutada. Felicidade de quem é grato pela vida. Felicidade de quem luta e faz a sua parte. Felicidade de quem se supera sempre que possível. Felicidade de quem está vencendo suas imperfeições. Felicidade de quem está se conhecendo, acolhendo-se como está e percebendo quanto ainda pode vir a ser. Felicidade de quem ama e que se ama. É tempo de ser feliz. Pensemos nisso. 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
2: E a todos, nossos irmãos que nos prestigiam nesta manhã desse domingo lindo e abençoado que Deus nos deu. E eu vou iniciar, o que eu gosto de falar é o

seu caráter múltiplo. Ele diz assim: venho vos dizer que quase todos se enganam e que a infelicidade real não é tudo aquilo que os homens, quer dizer, os infelizes, a supõem. Eles as veem na miséria, no fogão sem lume, num berço vazio do anjo.

se resumia aqui esse mundo materialista, esse mundo de provas e expiações. Se você, que é a maioria da visão

Bíblia de que nós não vamos morrer nunca, só essa felicidade que Deus nos dá de saber que nós não vamos morrer nunca, nós simplesmente vamos deixar essa matéria, que é a roupa que o Espírito recebe de Deus para a nossa

vazias de valores morais, está vivenciando uma verdadeira infelicidade real, pois está contrariando severamente dívidas, está contraindo severamente dívidas com o futuro especial e espiritual. Então, baseado nisso, vamos dar exemplos aqui.

homem muito rico, cantor famoso, cheio de namorada, dinheiro não faltava para ele, mas ficou o vazio espiritualmente dentro dele, um vazio que levou ele a suicídio através da alta dose de drogas, que ele usava muita droga até que levou ele ao suicídio. O que foi que levou ele ao suicídio? Não foi o egoísmo, a vaidade? Aí eu pergunto para vocês, toda a riqueza que ele tinha ajudou ele em alguma coisa? Se ele não soube usufruir da riqueza que Deus deu a ele...

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1: Bom dia, estamos de volta aí, agora 9 horas e 29 minutos. Um abraço aí à galera de Benevides, né? A galera que tá lá na Inglaterra nos ouvindo, tá? Que mandaram mensagem aqui pra gente, a galera de Abaeté. Muitos agradecimentos aí por estar nos ouvindo. Vocês viram aí, colocamos uma música em referência ao reggae, né? Para que a gente possa refletir. E isto é o momento espírita, gente. Aqui a gente não tenta impor nada, apenas como nosso querido amigo Queiroz falou, é a questão simplesmente do esclarecimento, de saber que nós somos os próprios causadores das nossas dores e que ninguém pode resolver as nossas dores. Somos nós mesmos. Então, o nosso maior inimigo hoje, né, e sempre foi, somos nós mesmos. Então, vamos procurar evoluir. E como o nosso grandioso amigo Queiroz falou, né, sejamos cientes de que as nossas ações geram reações e que as nossas dores aqui, que nós estamos vendo como nossas dores neste mundo, não são dores, são processos de aprendizagem para que a gente possa evoluir, né? Vocês podem perceber que em momento algum a gente tenta impor nada, como vocês viram a música, se vocês prestarem atenção, para quem ouve aí o nosso momento espírita, vai verificar que nós abraçamos a todos e a todas e todos os ritmos, porque sabemos que cada um de nós temos a nossa forma de enxergar o mundo, mas devemos também saber que essas formas de enxergar o mundo nos levam a um só caminho, que é a Deus e a nossa evolução, e na qual cabe a nós buscarmos estarmos sempre no bom caminho, como o nosso querido Queiroz falou, mensagem deixada pelo nosso grande Espírito Puro Jesus Cristo: para resolver todos os teus problemas, sempre lembre, nunca esqueça deste ensinamento tão pequeno e valioso. Para tudo na sua vida você pode usar este ensinamento tão simples, e que se você for parar para analisar, que você já deve ter ouvido ou pela rua ou pelas suas diversas religiões que temos aí, né? Você já deve ter ouvido dizer assim, que Jesus disse que o jugo dele é leve, e realmente é extremamente leve, porque se você for parar para analisar, use o simples ensinamento que eu queria falar ainda agora, que deixei para agora, né? Amai o teu próximo como a ti mesmo. Quando tu silencia a sociedade, as vozes da sociedade, e te concentra neste simples ensinamento de amar o teu próximo como a ti mesmo e lembrar de que você está no momento de evolução, essas nossas dores, e aqui a gente sabe que todos nós temos, né, as nossas dores diárias, sabemos que essas dores, e deveremos silenciar o mundo e ouvir e perguntar a Deus: Senhor, neste momento em que passo por esta tormenta, o que tu queres que eu aprenda? O que tu queres que eu aprenda com este momento? Porque a gente, como diz a música, a gente busca felicidade, mas como as religiões pregam, o que é a felicidade? Nós queremos essa felicidade agora momentânea, na qual estamos passando neste nosso planeta terrestre, ou nós queremos a verdadeira felicidade que, segundo o Espiritismo, o que nós acreditamos, a verdadeira felicidade ela não está neste mundo, né? Nós estamos aqui para evoluirmos. E quando a gente passa para o outro mundo, e que você vai perceber que as suas atitudes, que você não evoluiu aqui, que as suas atitudes não foram dignas com o teu próximo, né, que não foram éticas, você vai descobrir a verdadeira infelicidade real. Porque aqui é simples, né? As pessoas dizem assim: ah, eu tenho medo de morrer. Eu acredito que você deva ter medo da sua passagem para o mundo espiritual. Como ela vai ser? Vai ser uma infelicidade ou vai ser a verdadeira felicidade? Porque sabemos que no mundo espiritual você não tem a dor carnal, mas você tem a pior dor que o ser humano pode ter, que é a dor psicológica. Você se maltrata. E isso é um fato tão grandioso na nossa sociedade que você vai ver hoje que o nosso maior mal, e que infelizmente está ceifando a vida de muitos jovens, é o quê? A dor psicológica. Pessoas se matando, jovens ceifando suas vidas por causa de não saber lidar com as suas dores, de não saber lidar com as suas emoções neste mundo em que estamos vivendo agora. Principalmente porque hoje você não tem tanta interação social, você interage mais com os meios de comunicação. Leia-se aí todos os meios de comunicação que vocês queiram, tecnológico, como celular, TV, do que a interação social de indivíduo para indivíduo. E aqui eu vou citar algo que ocorreu comigo. Uma vez um jovem, conversando com a gente, há uns 2 anos atrás, ele foi e disse assim: não, meu querido, eu não posso entrar e ouvir certo programa. Aí eu disse assim: mas por quê? Você não tem acesso, você não tem celular? Ele disse: tenho um celular. E me mostrou um celularzinho daqueles Motorola antigo, que não tinha nem acesso à internet, né? Ele disse: olha, legal. Eu disse para ele: olha, legal, que bacana. Ele disse, me deu como resposta, disse: meu querido, à noite, quando meu pai e a minha mãe chegam em casa, nós não vamos para frente da TV assistir TV, nós não vamos jantar, ou às vezes no final de semana, almoçar na frente da televisão. Nós vamos para a cozinha, nós fazemos a nossa refeição em família, sentado na mesa, conversando, perguntando sobre as dores um dos outros, sobre as dúvidas, rindo sobre os acontecimentos da semana. Coisa que, se você hoje parar um pouco para refletir, quantas famílias ainda fazem isso? Quantas famílias têm essa interação entre si? Né? Hoje as famílias estão mais interagindo com os meios tecnológicos do que entre si. Né? Qual é a aprendizagem que fica para a gente? Né? Então, isso é preocupante. A gente tem que ver o que realmente estamos fazendo. É silenciar esses interesses que a sociedade nos põe, e às vezes chega até a nos impor esses interesses, né? É silenciar e ver o que realmente estamos fazendo da nossa vida, o que realmente queremos, né? E aqui, gente, estamos colocando não para impor nada, mas que você faça essa reflexão, que você possa parar, refletir sobre que vida e sobre que mundo você está vivendo. Seu mundo real, né, que é o espiritual, ou este mundo pequeno que nós estamos aqui vivendo, uma passagem rápida. Nós queremos ter a ideia errônea da felicidade aqui ou a verdadeira felicidade lá, certo? E voltamos a frisar: a grande questão é as suas atitudes. Você não pode repassar as suas ações para ninguém. Se você feriu alguém, lembre-se, a gente ainda tem aquele, não sei vocês, mas eu já vi várias pessoas que eu acredito que vocês também tenham passado por essa situação, né? Já que vivemos em um meio social, pessoas dizendo assim, ah, eu não vou pedir perdão, porque só quem pode me perdoar é Deus, só Ele é puro. Mas isso não seria de uma grande erraticidade nossa? Não seria um grande erro nosso? Por quê? Ah, eu vou pedir desculpa para Deus, porque só Ele é puro o suficiente, né, para me perdoar. A pessoa em quem eu magoei, ela não precisa, eu não preciso pedir perdão. Mas sejamos sinceros e um pouco reflexivos. Quem eu errei com Deus? Ou foi com a pessoa que eu magoei? Hã? Então eu tenho que pedir perdão, eu tenho que ter este amadurecimento psicológico de saber que a minha dívida não é com Deus, é com meu irmão que eu errei. Então é assumir a dívida que eu tenho da minha atitude errada e pedir perdão a ele, né? Por mais que ele não seja santo, bem como eu também não. Então é assumir a dívida que eu tenho da minha atitude errada e pedir perdão a ele, né? Por mais que ele

seus filhos, filhos matando seus pais, e aí procuram, muitas das vezes, a resposta neste mundo, nesta vida. Mas a gente não sabe o que estas pessoas, estas almas, essas energias que encarnaram aqui, né, que reencarnaram aqui, quais são as dívidas que elas tiveram entre elas no passado, né? E por quê? Porque não tiveram esta humildade de pedir perdão, de achar que o próximo, por não ser puro, digamos assim, né, não deveríamos pedir perdão para ele, porque ele é tão errado quanto eu. Mas a minha dívida não foi com Deus. Então eu tenho que pedir perdão a ele aqui. Eu tenho que zerar minha dívida nesta minha mesma encarnação agora. Meu erro foi cometido agora para que eu não tenha que voltar com este erro, com este meu irmão de novo. Se já que procuro a minha evolução neste mundo atual, para que a gente possa ir para o mundo espiritual já um pouco mais leve, já um pouco mais evoluído. E volto a frisar para vocês, é fácil? Não. Por quê? Porque nós procuramos os nossos mecanismos para fugir das nossas responsabilidades. É muito mais fácil eu pedir perdão para Deus, que é um ser puro, né, e a qual ele não está olhando para mim, mas eu sei que se eu for uma pessoa um pouquinho evoluída, eu sei que ele é só amor e pureza, então ele vai me perdoar. Né? Em vez de eu olhar para o meu irmão a qual eu cometi o meu erro e pedir perdão para ele, de olhar no olho a olho e ser sincero com meu irmão, de pedir a desculpa a ele, né? E não esqueçamos de sermos sinceros ao pedir a desculpa ao nosso próximo. E aí vem a questão: e se ele não nos desculpar? Sejamos sinceros. As escrituras também nos dizem o seguinte: a dívida já não é mais sua, a dívida já é dele. E aí como nós vamos procurar nos redimir? Praticando o bem com o nosso próximo, evoluindo e buscando o que realmente Jesus nos ensinou: amai o teu próximo como a ti mesmo. Dentro disso, meus queridos irmãos, vamos ouvir aqui mais uma música para nós refletirmos e voltamos com o nosso irmão Aleto, que vai fazer a nossa oração do dia.

Gostaria de lembrar a todos vocês que o Centro Espírita Renascer fica na Jarbas Passarinho, número 67, né? Em frente ali do ginásio. E todos os sábados nós temos de manhã a nossa sopa fraterna, né? Distribuída às famílias humildes que nos procuram lá.

aquele irmão que está preso e condenado diante de Deus, ele é irmão nosso. Então, em vez de criticar, vamos orar por ele que está lá, está sofrendo por um erro de momento.

filhos são nossos irmãos também, Pai, como eu acabei de dizer. Foi Jesus quem nos deixou bem claro. Pai, abençoa essa pequenina, mas maravilhosa cidade de Benevides, Pai. Desce tuas bênçãos sobre todos os lares, todos os irmãos, Pai. Tanto faz aquele que está podendo nos prestigiar assistindo, como aqueles que por um motivo ou outro.

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2: Eita, minha gente querida do estado do Pará. São 10 horas, 14 minutinhos. A nossa galera que tá ouvindo a Jovem PM já está por aqui. Daqui a pouco eu vou falar a respeito das novidades que estão acontecendo. Ontem teve mais um sassaricano na roça, ano 2026. Estivemos fazendo entrevista com a banda Fruto Sensual. Minha amiga Valéria Paiva, como sempre, muito gentil. Falei com meu amigo Neco Patifão, da mansão do Patifão. O vereador Alexander, que é meu camarada lá. Trabalhamos juntos na Aquarius FM.
1: Um abraço.
2: Grande vereador Alexander estava lá também, né? Então foi um show Tupinambá. Gentil, como sempre, o DJ Dinho, Wesley, tá bom? São pessoas bacanas, maravilhosas. Eu gostei muito deles nos receber como imprensa. Então eu quero agradecer. E ontem eles fizeram um grande show, Sassaricano na Roça, e vai voltar. A gestora falou que vai dar mais um presente pro público de Benevides para encerrar com chave de ouro o Sassaricano na Roça 2026, né? Trazendo novamente o Tupinambá. Por aliás, o povo não arredou o pé, só música do passado bacana, aquelas músicas brega marcante que tocaram naqueles anos, enfim. Alô Marcelinho Carioca, o Marcelinho tá doidinho, tá ligando, tá mandando mensagem. Quando fala em aparelhagem, ele se arrepia ainda, porque ele põe Estrovão Azul, Alve Azul. Aí chega ali, conhece o Dinho, né? Conhece o Dinho, a velha guarda também. O Adinaldo Pitbull abraçou lá também.
1: Um abraço.
2: Os nossos velha guarda aí da saudade, né? Tive uma confraternização assim de amigos que às vezes, né, toca muito tempo, aí não se vê. Então, o nosso amigo Dinho estava lá falando com todo mundo, tá certo. Grande Dinho, inclusive, eu não tinha o número do Dinho. Ele pegou, não, Charles, eu vou mandar aqui pra ti. Mandou o número pra mim e tal. E eu falei, enfim, coisas legais, né, gente? Muito bacana de fazer sempre. Recordar, uns a gente já conhece, outros não, né? E a gente vai fazendo amizade, vai falando também a importância, né? Enfim, quero agradecer. Daqui a pouco eu vou falar mais, tá bom? Vamos seguindo o nosso trabalho, já estamos de 10 horas e 17 minutos. 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Ela que concedeu uma camisa do Brasil, sexta-feira aconteceu o sorteio e o nosso ouvinte já veio buscar, não veio buscar na sexta que ele estava trabalhando. E como eu tenho programa no domingo, eu fiz ele vir hoje aqui. Ele está de plantão aqui, cheguei, ele já estava na rádio. O ouvinte que ganhou uma camisa do Brasil, Marcos Mitre! O Marcos Mitre está escutando aí na loja. Então, uma pessoa que veio receber a camisa, depois a gente vai bater o retrato, a foto, enfim. Meu amigo Wagner Pereira, tá bom? Então é isso. Hoje é domingo, dia 14 de junho de 2026, tá bom? Vamos pra cima. É quadra junina, vamos tocar misturado. Hoje tá tocando tudo. Tá, vai lá, isso. Olha só, 10 horas. Fruta quente, 10 horas e 18 minutos. Pra cima!

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2: Beleza, minha gente querida? Você ligado comigo, Charlisson do Brasil. Alegria, alegria total, né? Quero agradecer os nossos ouvintes de Carteirinha. Estou ligado aí na sua rádio, aliás, na sua casa. Nós estamos aqui na Rádio Jovem FM, eu, meu companheiro, exatamente ele, né? Wagner Pereira, um dos melhores sonoplastas da rádio, né? Isso, da Rádio Jovem FM 87.9, a sua rádio preferida, a nossa rádio Pai d'Égua do Pará, tá bom?
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2: Vamos trabalhar, não deixei a peteca cair. 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

0: Flashback, que ele gosta também.
1: É verdade.
0: É, já toca tudo, Carimbó, o Zuc, um toca de tudo no meu programa. Então, o Marcos Mitre faz assim pra mim. Valeu, Charles, do Brasil, toda a equipe, porque tá lá numa loja, né? Não pode ser uma música... Ah, pra dormir. O pessoal quer ver a música animada pra cima.
1: Verdade, é verdade.
0: Então é assim, vamos pra cima, meu garoto. Olha, tem uma chamada. Eu estive ontem fazendo a cobertura do Sassaricano da Rosseu. Aliás, gravando, não fiz ao vivo. Nós entramos no camarote da Viviane Batidão. Aliás, é da Viviane não, ontem foi da Fruto Sensual Valéria Paiva, tá bom? É, da Viviane eu vou ver depois, tá bom? Mas nós tivemos ontem exatamente com a Valéria da Fruto Sensual, tá bom? E nós gravamos o áudio para colocar para vocês o que ela falou a respeito do show em Benevides, tá bom? Minha amiga Valéria Paiva, bom dia, domingão da galera. Fala aí, Valéria Paiva, aceita, meu amor.
2: Olá, minha querida amiga da banda Fruto Sensual, a rainha das aparelhagens do estado do Pará. Sou o Charlisson do Brasil e é um prazer estarmos aqui mais uma vez com você, Sassaricano da Roça, ano 2026. E o que você está preparando de bom para esse público que está aguardando você com muita alegria e muita satisfação. Boa noite, Rádio Jovem FM, Charlisson do Brasil.
3: Boa noite, meu querido. Boa noite a todos os ouvintes. É um prazer imenso estar aqui nessa cidade que tem uma história, né? Eu tenho uma história com Benevides. E assim, eu trouxe o melhor show do Fruto Sensual hoje aqui, porque o público daqui merece, com certeza. A expectativa é muito grande. O público daqui sempre me recebeu com grande carinho. E é com grande carinho e um grande show que eu vou retribuir todo esse amor do público de Benevides.
2: Isso, e eu deixo perguntar para você, músicas novas, alguns trabalhos novos que estão acontecendo, coisas boas que eu queria que você falasse aos nossos ouvintes da Rádio Jovem. Afinal de contas, eles querem saber, além da internet, mas a rádio ainda funciona como uma ferramenta fundamental que toca suas músicas e também o povo quer saber.
3: Com certeza, a gente sempre é grato a todos vocês, radialistas, as rádios que levam nossa música para o nosso

0: trabalho maravilhoso, um trabalho novo para a galera, nível de Fruto Sensual, é metade aparelhagem, metade música autoral também, e o público pode esperar que vem coisa muito boa por aí.
1: Tá certo, sempre gentil, essa banda aqui, onde chega, é sucesso. Obrigado, Valéria, e a todos os componentes que fazem a Fruto Sensual brilhar. Repasso também meu abraço, meu amigo, grande Neco Patifão. Sempre quando eu posso, eu vou lá na mansão do Patifão. Grande abraço pra você, e hoje eu quero ver esse show lá pra cima.
0: Com certeza, daqui a pouquinho a galera vai curtir muito. Príncipe Negro é um show, aceita, meu amor.
1: Agora diga assim, eu estou ligado com Charlisson do Brasil, o Domingão da Galera, na Jovem FM.
0: Eu tô ligada com Charlisson do Brasil, na Jovem FM. 87.9 de Benevides, aceita, meu amor. Tá,
1: então,
0: meu bem.
1: Vem pro show, valeu!
2: Oh, que bom, minha amiga Valéria, sucesso, você merece, minha amiga. Os nossos artistas parentes que nos recebem com muito carinho nos seus camarotes, tá bom? Quero agradecer a organização do evento Sassaricano na Roça Ano 2026, nome da gestora, a secretária, secretário de cultura, o senhor Jefferson Bruno, todos que nos receberam com muito carinho, a gestora aí, dona Luciane Solon, enfim, todos que fizeram parte desse sucesso grandioso do nosso município e todos que estão lá, inclusive o ministro, né, o ex-ministro, aliás, o ministro, né, posso dizer assim, não é ministro, né, vai ser candidato a Helder Filho, né, esteve presente também no evento com a sua esposa, ele ia ficar só um pouquinho, ficou muito mais, ele ia para outro evento de grande porte, mas resolveu ficar. Então, é muito bacana a gente falar de coisas boas, é bom que o município também se desenvolva com cultura, com músicas bonitas, música que encanta o nosso estado do Pará, que faz o povo ficar se sentindo bom, porque a gente passa por tantas lutas.

muitas dificuldades, mas quando chega nesse meio assim para se divertir, o povo do estado do Pará é caliente, é carinhoso, recebe o pessoal, os turistas também que chegam no estado do Pará, e também os artistas também sabem abraçar, sabem fazer o seu trabalho, e nós locutores da rádio que toca as músicas e faz o nosso trabalho aqui também, eu quero agradecer a todos, viu, que sempre está conosco aqui na Jovem FM. Vocês ouvintes, se não fossem vocês, nós não seríamos nada. Em nome do nosso diretor Aizon Costa, tá certo, e todos. Vamos fazer o seguinte, vamos dar um rolê aí no bloco de apoio cultural, é música, e já já voltaremos com aquele abraço da galera. Valeu!

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1: 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Alôzão aí, Marcelinho Carioca, lá no Santos Dumont, mandando alô. Todo especial para Maria da Conceição, mais conhecida como São. É, Marcelinho, hoje está de volta o Tupinambá, lá no Sassaricano, para encerrar a programação do Sassaricano, viu? Grande abraço aí, Marcelinho Carioca, ele que é do Paissandu. É, grande abraço aí a todos vocês, tá certo? Deixa eu ver aqui, rapaz. O alusão também para minha amiga Heloísabel, lá em... Se não me engano, em Coraci. Alô, Heloísa, aquele abraço para você, um bom dia. Deus abençoe você e sua família, tá certo, minha amiga? E também tá ligado com a gente, meu grande brother, JR do Lava Jato, Bob Esponja, toda a sua equipe, a pequena jovem Beatriz, o alemão, o frango, né? Toda a galera lá do Lava Jato, Bob Esponja, aquele abraço do Charlisson do Brasil. Na verdade, estão de folga hoje, né? Hoje é domingão, mas estão aí ligados na sua residência. Aquele abraço aí, meu amigo JR, Lava Jato, Bob Esponja. Alô, Pacas! E também toda a família aí, tá certo? Aquele abraço do Charlisson do Brasil. Ah, e que mais aqui? Então, quero abraçar aí muita gente ligada da Jovem FM. Dá pra perceber, né? Eu tô meio gripadinho aí, ó. É, devido ao ar-condicionado, né? Aí peguei aqui. Olha que eu já tomei tanto do remédio. Tem mais de 2 semanas. Eu fico... A gripe dá uma melhorada, a tosse, depois vem de novo, né? Peço desculpa de repente dar um probleminha aqui, dar uma parada de falar, é por causa da garganta, né? Que ela fecha um pouquinho e aí não dá pra falar. E aí vem aquela vontade de tossir, tá certo? Eu peço desculpas, né? É porque a gente tem que trabalhar, né, gente? A gente faz uma força pra trabalhar. Deixa eu ver aqui também quem tá ligado conosco aqui. Um bom dia a ela, a princesinha Leiliane. Leiliane lá na Vila Sorriso de Coraci também, ligado com a gente. A Dona Socorro, o Seu Valdir, o Júnior e a Vanessa, né? Família bonita, ligado. Beijos pra você, ligado à programação da Jovem FM. Eu quero parabenizar o aniversário da Dona Socorro, tá bom? Cadê o parabéns pra ela, tá bom? Isso, quero desejar um feliz aniversário, minha amiga Dona Socorro. Que Deus abençoe a sua vida, muita paz, muita saúde e realizações nos seus caminhos, tá bom? Você que é uma mãe, guerreira, batalhadora, tá bom? Que o Papai do Céu possa estar sempre junto com você e com a sua família, tá certo? Aos votos do Charlisson do Brasil, locutor da Jovem FM de Benevides, meu amigo sonoplasta, operador, ou melhor dizendo, operador...

equipe, né? A voz tampou um pouquinho. Peço desculpas aí. É verdade. Quem faz ao vivo sempre acontece esses detalhes, né? Então, a dona Socorro, parabenizando aí a passagem do seu aniversário. Muita paz, muita saúde e realizações no seu, no seu dia especial, tá certo? Olha, aquela Porque Brigamos, dá pra colocar aquela música do Bonde do Forró, se eu não me engano, né? Pra oferecer pra ela, toda, em nome de toda a sua família, um abraço aí também, minha amiga Adena, que é sua irmã, é a sua mamãe que tá aqui, sua família lá no Independente. Alô, Adena! Então, parabenizando também a passagem da Dona Socorro, o aniversário, né, da sua irmã e a sua mãe, que mora aqui em Benevides. Tudo de bom, que Deus abençoe. Então, vamos tocar a música do ouvinte aniversariante do dia. Opa!

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2: Na hora do alô, alô da galera, rapaz, né? Amassando aí. Bom dia, minha amiga. Deixa eu ver aqui, rapaz, calma lá. Um bom dia pra ela. A Ana Roberta, a dona... Roberta, ligado com a gente, obrigado pelo carinho da audiência, tá bom? Grande abraço pra você, minha amiga Ana Roberta, mais conhecida aí, aí em Benevides, aliás, aqui em Benevides, tá certo? Tudo de bom pra você. Também tá ligado conosco, quem mais, tá? Um alô pro meu amigo, rapaz... É o Michel Benício. Alô, Michel, lá na rua da Assembleia de Deus, em Marituba. Obrigado pela companhia.

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1: É, repetindo aqui o abraço, porque, gente, eu quero só pedir mil desculpas às pessoas que estão ouvindo a Jovem FM. Charlisson do Brasil, tá? É, aquele jeito, né? Com o nariz meio entupido, né? Devido ao ar-condicionado e a garganta já começa a falhar. Mas a gente está levando o trabalho assim mesmo. Eu peço mil desculpas se de repente dá uma engasgadinha aqui. É, quem faz ao vivo sempre acontece, né? Então peço desculpas aí aos nossos ouvintes, mas nós estamos aqui. Um abraço aí, meu amigo Michel Benício, na rua da Assembleia de Deus, ligado conosco. Obrigado pelo carinho da audiência lá em Marituba. Também, quem mais? Quem está ligado com a gente também? Minha amiga Lídia, senti falta da Lídia. Esse dia ela estava passeando, acho que um evento aí da Quadra Junina, não escutou o programa durante a semana. Eu cobro dos meus ouvintes também. Ah, cadê? Minha amiga Lídia, o Betinho lá no Santos Dumont, a Cláudia e a sua netinha Ana, aliás, Ana Heloísa, né? Aquele abraço para todos vocês, Deus abençoe sempre a família legal aqui em Benevides, tá certo? É o Domingão da Galera até as 11 horas da manhã. Deixa eu ver aqui, rapaz, quem tá ligado com a gente também. Eu peço que as pessoas mandem, escrevam, né? Porque para escutar o áudio é só depois que eu sair fora do ar, porque não dá para escutar, entendeu? Aí se você puder me ajudar, porque facilita mais nosso trabalho, tá bom? Se de repente você puder escrever, fique à vontade. Se não, tudo bem, tá bom? Só que eu só vou atender depois que eu sair do ar. Um grande abraço aí. Deixa eu ver aqui quem tá mandando. Quem tá mandando aqui também. É muitas mensagens, gente, tá bom? Graças a Deus. Audiência estrondosa do nosso município. Esse também é fã de carteirinha. Alexandre Luiz, lá na rua 3 de fevereiro. E eles querem que eu mande áudio para ele também. Além do abraço, eles querem guardar o áudio. Isso é muito bom, né? Eu de abraço aí o Alexandre Luiz, na rua 3 de fevereiro, ligado no Domingão da Galera com o Charlisson do Brasil. Um abraço. De 10 até o meio-dia. Tem mais aqui. Agora vamos pro outro celular. Tem dois celulares, o da rádio e o meu também. O pessoal manda também pro meu aqui, rapaz. É verdade. Calma lá, meu federal. Deixa eu ver quem tá mais ligado aqui conosco, aqui mandando o áudio na Jovem PM também aqui o recado. É o meu amigo Juan e a Nina. Juan e a Nina lá na primeira rua da Grinesp, ligado a volume 1000. Olha, rapaz, ele fez um vídeo aqui, tá muito bonito, né? Hoje o sol tá dando ar da sua graça, né? Pra quem quer lavar sua roupinha, aproveite, tá chegando o verão. Então, bacana, né? Grande Juan e Nina, ligado lá na Agridesp, ligado na volume 1000. Fala disso também, cadê ele, rapaz, meu amigo? Rapaz, deixa eu lembrar aqui. Meu amigo Edmilson, lá do Bar do Papão, da terceira rua da Agridesp, mandando alô também. Um abraço. Para o meu amigo Buló, a Márcia Paixão, Rainha da Bateria e o Carlinho e o Sítio Borboleta, a madrinha Helena e o padrinho Paulo Marinho, estão ligados na Jovem FM. Aquele abraço para todos vocês. Também a Banduzinha, o Pavão e a Railane. Sempre ligado conosco, obrigado pela companhia maravilhosa. Eita, Parazão Pai Dégua, né?
2: Um abraço.
1: Um abraço, minha amiga Maria Sueli, lá no bairro de Fátima, na Grande Belém, escutando através do aplicativo Jovem FM Benevides. Valeu! Também. Quem tá mais aqui mandando o seu recado, né? Claro que sim, né? Um abraço, meu amigo Técio. Técio, Tarcísio Braga também ligado com a gente. Vamos de música, é isso? Música? Vamos lá, tá

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1: 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É a sua rádio do seu coração. Que bom, né, gente?
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1: É a sua rádio preferida, Jovem FM, com Charles Som do Brasil. Faltando apenas 6 minutos para o término do nosso programa. Isso mesmo, 6 minutos para o meio-dia. Quero abraçar minha amiga Nayane. A Nayane, né? Tá ligado com a gente aí através do mensagem. Bom dia, que Deus abençoe você e sua família, tá certo? Tudo de bom. É o Domingão da Galera com o Charles Som do Brasil. Até o meio-dia. Também tô ligado aí na programação da Jovem FM. Deixa eu ver também o alusão aí pra minha amiga Elaine Santos também. As nossos amigos no Mensage, que Deus abençoe, acompanhando o Domingão da Galera com o Charles Som do Brasil, de 10 ao meio-dia, todos os domingos da Jovem FM 87.9, a sua rádio preferida da cidade. Ai, ai, ai. Quem mais também? O alusão aí para. Aliás. Nossos ouvintes, né, que estão sempre ligados com a gente, obrigado pelo carinho da audiência. Vamos finalizar aí com preparar um momento de oração, oração da família. Fala disso, quero abraçar meu amigo Raimundo Braz, ou Rai Braz, lá em Capitão Poço, na cidade de Capitão Poço.
4: Um abraço!
1: Lá na sua rádio Braz, Açaí do Braz, aliás, a rádio Açaí do Braz, lá em Capitão Poço, ligado conosco, ele e sua família. Que Deus abençoe, meu amigo, bom trabalho aí sempre. Finalizando nosso trabalho, oração é para Dona Lídia e sua família. Também dedicando aí a oração da família, minha amiga Andréia Silva, ligado aí no Domingão da Galera. A gente manda alô aos nossos amigos no Mensagem, preparando um momento de oração, tá bom? Obrigado pelo carinho da audiência. Tá chegando aí o momento de oração da sua Rádio Jovem FM. Dona Lídia também pediu a oração, né? Todos os nossos aniversariantes do dia, é o momento de oração.
5: Oração da manhã. 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
1: da manhã. Senhor nosso Deus e nosso Pai, chegamos esse momento importante pedindo, Senhor, teu perdão, que o Senhor venha guardar a nossa casa, a nossa família, a nossa parentela, os nossos ouvintes que acompanham este programa, Senhor. Que o Senhor venha mudar a nossa forma de pensar, de agir. Tira o que não te agrada do nosso meio, da nossa mente, do nosso coração. Que o Senhor venha fazer grandes milagres. Aniversariante do dia, Dona Socorro lá na Vila Sorriso de Coraci e todos que estão aniversariando, meu Pai. Assim nós determinamos a cura, a libertação e a transformação. E através do copo com água, seja o santo remédio para a cura do corpo e da alma, do espírito, aquele que crê, diga amém. Graças a Deus. Deixando essa canção, vê aí o Domi, aliás, o Pagodão da Jovem FM. Pagodão da Jovem FM com o Wagner Boné. Tchau, tchau. Bom almoço, bom domingo abençoado. Tchau, gente. Obrigado, Wagner.

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1: Muito bem, já estamos chegando para comandar o Pagodão 87. É verdade, aqui a bolacha, essa é a melhor bolacha do Brasil. É verdade, daqui a pouco nós vamos chamar aqui a propaganda desta bolacha deliciosa. Fique à vontade, bebê, coma também. A comida está na mesa, é para nós saciarmos essa deliciosa bolacha. É
2: presente, babai.
1: Presente de papai, presente de papai.
2: Tu é fresco?
1: Presente de papai.
3: Irmão, pelo amor de Deus.
1: É verdade. Olha, estamos de 12 horas e 17 minutos em Benevides. Berço da Liberdade. Está no ar, oficialmente aberto a partir de agora o Pagodão 87, aqui da Rádio Jovem FM 87,9, que é só sucesso para você. Além do mais, é a sua preferida, né?
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1: Desencalhou, né? O bagulho estava encalhado. Doido.
3: Eita, agora me deu medo.
1: É verdade. Eita, que tarde é essa? Tarde é uma tarde muito boa, uma ótima tarde para todos nós. Agradeço pelo carinho da audiência. Não esqueça, ouvinte ligado, ouvinte entremeado, né? Está iniciando nesse momento a única e verdadeira festa no seu rádio. É o Pagodão 87. Na apresentação do seu velho amigo Wagner do Boné, o locutor da fronteira, direção-geral de Ayrson Serrão Costa.
3: Um abraço.
1: Por trás na ilhaga, né? E na mesa de áudio, competentíssimo Wagner Luiz Pereira, Wagner Grou. É parceiraço do Wagner do Boné já faz um bom tempo.
3: Um abraço a você, garoto.
1: Isso, exatamente. Tamo junto e misturado, com certeza. Obrigado pelo carinho da audiência de vocês. Olha, um aperto de mão para os amigos e um beijo no coração para as nossas queridas amigas que estão ligadas acompanhando a nossa programação neste domingão de samba e pagode, especialmente para a nossa querida Andréa Lima, que não perde um só pagode, um só programa, né? Então fiquem vocês todos com Deus aí. Obrigado pela audiência de vocês. É uma audiência maciça no domingo, principalmente. Já está no ar o Pagodão 87 aqui, que é só sucesso para você. Se liga aí, hein?

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1: Muito bem, e tome bolacha. Bolacha com café gelado. É café turco.
2: Ô, sujeito péssimo.
1: É na Turquia café gelado, pô. No Japão, na China, na Coreia e no Vietnã também. Esse bando de moego não tem o que fazer, não, né?
3: Irmão, pelo amor de Deus. Jeito.
1: André Lima, um forte abraço pra você. Fica com Deus, um ótimo domingo. Ela tá se recuperando do sassaricando de ontem, eu tô sabendo. Já tá preparando, já tá se turbinando pra hoje. Basta de passa, lavar, se divertir. Que você merece, com certeza absoluta. Tem todo o meu apoio. É verdade. Tem mais. Nosso amigo Germano, rapaz, a dona Edneuza dos Santos Cardoso, é a esposa do Germano. Ela é diarista também, mora ali no conjunto Nossa Senhora, no residencial, não, no bairro Nossa Senhora do Carmo, em frente a Coab, aqui no Benevides. Ela é diarista, ela faz a limpeza. A faxina, em geral, trabalha sério e trabalha de confiança. Ainda deixa a boia pronta para você, que vai contratar o serviço dela. Ela é uma especialista em faxina e limpeza geral. 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É uma utilidade pública, né? Para fazer uma divulgação, e você que está precisando de fazer uma faxina em casa. É, você tem a tua ocupação, e a ocupação dela é exatamente essa, fazer a limpeza. É só contratar ela, então, portanto, está dado o recado. Mas tem gente que reclamando que não recebeu o abraço. Olha, o pessoal lá de Marituba, da MK Rádio Web, nosso amigo Roberto Amaral, e nosso amigo também Mike Anderson, ele que é o âncora lá da MK Rádio Web, lá no Mercado Municipal de Marituba, já está ligado acompanhando através do aplicativo. Ele falou: Wagner, mano, vou te ouvir. Eu fui lá no estúdio deles lá fazer uma parceria lá, ele queria me contratar para esse de ouro. Eu digo: não me comprometa, não quero, não tenho interesse. E sair daquele dia de benefício para cá para vir fazer essas passagens aqui em Marituba. Um forte abraço, obrigado a vocês pela atenção que foi dada durante a semana lá em Marituba City. A turma do MK Comunicação Web em Marituba, nosso amigo Roberto Amaral também, ele que faz a parte do esporte lá, sempre prestigiando o Pagodão 87 da Rádio Jovem FM, que é só sucesso. São 12 horas e 35 minutos. 8050-7115 é o nosso WhatsApp oficial da Rádio Jovem. É só você mandar sua mensagem e você vai ser homenageado aqui pela equipe do Pagodão 87, tá bom? 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Abraçar o meu amigo Lenivaldo Santana, sua esposa Lenita Ramos, estão ligados lá no Mercado Municipal, do lado do Resto do Hangar, curtindo a nossa programação, em especial Pagodão 87, onde nós somos parceiros já tem um bom tempo de parceria com o Pagodão 87, não é isso, Lenivaldo Santana? 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São 12h36, vamos seguindo com o Pagodão 87, antes abraçando a turma da Panificadora Lanchonete, 13 de agosto, encabeçada pela nossa querida Drica. Ela e as suas colaboradoras ligadas acompanhando o Pagodão da Jovem FM, que é só sucesso para você. Um ótimo domingo a todos. Música.

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1: Muito bem, beleza. Valeu, meu Deus. Essa resenha, valha-me nessa senhora, meu Deus do céu, você tá louco, meu irmão, é cada susto que nós toma, né, tu é doido, hein? Olha, 80 50 71 15 é o nosso WhatsApp oficialíssimo aqui da Rádio Jovem FM, o canhão da cidade de Benevides, aqui a onda acontece aqui no Pagodão 87, todo final de semana, no sábado de 12 às 14 horas e no domingo também, no mesmo horário, no mesmo bate-canal de 12 também às 14 horas, o comando do seu velho amigo Wagner do Boné, o locutor da fronteira. É a habilidade da voz, a habilidade vocal. Pero no mucho, pero no mucho.
2: Ei, tudo te garante.
1: Vou te falar depois quem que se garante, tá bom? Foi nossa conversa, depois do programa. É, desse jeito, desse jeito. São 12 horas e 52 minutos. Isso aqui, o pagodão acontecendo até às 14 horas. O melhor do samba e também do pagode pra você. Opa, cadê eu? Cadê tu? Tá aí, tá tudo certinho, né? Abraçar nosso amigo Valdo Banjin, né, rapaz? Ele tá lá no Mercado Municipal, é o rei da farinha lá. Ele do lado da Bragantina, é a briga feroz lá. Ainda tem um irmão pelo lado, né? Cercando ele pelo lado. É a Bragantina de um lado e o irmão pelo outro. E ele no meio, no centro do furacão. Mas ele se vira lá, com certeza, ele se vira nos 30, lá nosso amigo Valdo Souza, do programa Saudade 87. É só sucesso de segunda a sexta, aqui na Rádio Jovem, na plataforma digital, da mesma forma. Só você sinto, gostou da plataforma digital? Acertamos uma, né, mano? Menos um erro, né? Tá certo. Aí vivendo e aprendendo, né, meu irmão? Então, hoje é 14 de junho de 2026, estamos de 12 horas e 53 minutos, falar que dá. 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São 12h55, vamos seguindo com o melhor do samba e o melhor do pagode, afinal de contas, hoje é domingo, é domingo de samba, também de pagode na Jovem FM.

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10: Vamos, churrasquinho.

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1: É isso aí, já estamos de volta no comando do Pagodão 87. Isso aqui, Rádio Jovem. Eita, Rádio Jovem FM 87,9. Olha, obrigado pelo carinho da audiência. Para os grandes amigos, aquele aperto de mão. E para as nossas queridas amigas, é verdade. Um beijo no coração. É, então vá se ligando aí, porque tem muito samba e tem muito pagode ainda pela frente. Estamos em 13 horas e 13 minutos em Benevides. Aqui abraçando aqui a Lene do Salão Shopping da Beleza, no centro de Benevides. 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Ela é uma artista perfeita. Gosta do trabalho dela, com certeza. Então ela com seus filhos lá na luta ali em frente ao mini shopping ali, o melhor salão de cabeleireiro, da cidade de Benevides. Lene, aquele abraço para você, minha querida. O Salão Shopping da Beleza.
2: Um abraço.
1: Ah, nosso querido. Manda aqui um abraço pro Marcelinho Carioca, né? Que ele deve estar ligado acompanhando o Pagodão 87. E antes que ele ligue mandando a mensagem, vamos mandar aqui oferecer as músicas para sua amada, sua querida amiga, né? A Maria da Conceição, conhecida como São. Como São. Geralmente ele faz isso. Manda, oferece para minha querida São todas as músicas do programa. Então já está oferecido ao nosso querido Marcelinho Carioca, que é irmão do Charleson do Brasil. Do programa, que é Arrebenta Benevides, Arrebenta ou Balança Benevides? É os dois, né?
3: Nem falho.
1: É os dois. Isso mesmo. Nosso amigo Bruno, do Lojão dos Plásticos também, lá em Castanhal, acompanhando a nossa programação pelo nosso aplicativo. Meu amigo Nildo Bombonzão, ele e a sua turma lá tomando uma cerveja já, tomando um vinho, aliás, e curtindo o Pagodão 87, lá na cidade modelo de Castanhal. Falar aqui, olha, não esqueça o nosso WhatsApp oficialíssimo, é 8050-7115. 8050-7115. É só mandar sua mensagem. E você, se estiver aniversariando hoje, mande e você vai receber uma homenagem em ritmo de samba e também e pagode para você, tá certo? Ah, por onde começamos aqui? Pelo final, pelo começo, claro, obviamente, né? 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É 87.

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A recíproca tem que ser muito mais do que verdadeira, tá bom? 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Estamos de 1 hora e 17 minutos. Isso, vamos seguindo com a nossa participação no Pagodão 87. Esse domingão, é o domingão de São Paulo, melhor da cidade, a melhor da cidade.

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1: Muito bem, já estamos de volta. Estávamos ali no toalete, retocando. É verdade. Mas já estamos de volta para comandar aqui o Pagodão 87, que é só sucesso para você nesta tarde de domingo. Lindas tardes de domingo, né? O verãozão já se aproximando aí, temperatura em torno dos 29 graus aproximadamente. Então estamos aqui de 13 horas e 30 minutos. E é o melhor do samba e também do pagode. Continua até as 14 horas para você que curte a boa programação aqui da Rádio Jovem FM 87,9. 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
1: Sempre ele, esse é o antipopular Raimundão, filho do Robertão, aqui conosco na abertura. Aliás, cadê a nossa Sulamita? Não apareceu ainda, né? Cadê? Vamos chamar a nossa Sulamita.
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1: É verdade. Cheguei. Cadê a Sulamita? Cheguei. Cheguei, Benevides. É verdade.
3: Cheguei, Brasil.
1: Ela estava dormindo, cochilando, né, rapaz? Agora que nós se lembramos dela. Mas ela veio. Chamou o papai. Ela vem correndo na hora, né? Pra dar no ar o ar da sua graça. Abraçando aqui a nossa querida Sulamita, a nossa personagem, ela é marcante na abertura do Pagodão 87, com toda certeza. Abraçando a Andréa Lima também, lá pelo bairro da Coab, curtindo a nossa programação. Meu amigo Germano, lá no Nossa Senhora do Carmo. Vou passar mais uma vez a informação da dona Edneuza dos Santos Cardoso. Ela é esposa do Germano, o telefone de contato dela é 8143-3319. E ela trabalha com limpeza, diarista, portanto, completa, faz serviço completo. É uma ótima profissional, com toda certeza, tá bom? E ainda faz a boia. Quando termina, ela deixa a comida pronta. Você chega em casa, não tem praticamente nenhum trabalho, tá bom? 8143-3319, a dona Edneuza dos Santos Cardoso, portanto, esposa do nosso amigo Germano, que é diarista ali, tá ligado, acompanhando a nossa programação, com certeza, tá certo? É isso aí, meu irmão, tamo junto, Germano, um forte abraço pra você, um bom final de semana pra você e pra sua família também aí no bairro Nossa Senhora do Carmo.
0: Um abraço!
1: Isso, sempre juntos e misturados. 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Lenivaldo Santana, aquele abraço para você, tamo junto sempre, juntos e misturados. Estamos de 13 horas e 34 minutos, vamos seguindo com a nossa participação, não esquecendo o nosso WhatsApp para você interagir conosco, é 8050-7115. 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
1: Muito bem, estamos de volta no comando aqui do Pagodão 87. Agora, para nós nos despedirmos da edição deste domingo também, agradecendo a Deus primeiramente por nos dar todas as condições e a capacidade para que a gente possa conduzir esse programa, que é um programa pontual da Jovem FM, que é o Pagodão 87. E mais, nós temos que partir. E no próximo final de semana estaremos de volta, se Deus assim nos permitir, obviamente, né? Então, muito obrigado a todos vocês que nos acompanharam no final de semana. Muito obrigado mesmo. Fiquem todos com Deus, que nós tenhamos uma semana de paz, de sucesso, de prosperidade, com Deus no coração sempre. Estamos de 13 horas e 53 minutos. 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Muito obrigado a todos vocês. Estamos de partida neste exato momento. São 13 horas e 53 minutos. Vamos ficar com a nossa música saideira, o pagodão do Thiaguinho e também Negra de Clareou. Até o próximo encontro. Fui, valeu!

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1: Na Jovem 2:33.

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1: Na Jovem 2:45.

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4: Na Jovem FM 3 e 6.
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2: Na Jovem 3 e 15.

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1: Na Jovem FM 3:36.

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1: Sucesso, Simone Mendes. E hoje nós trouxemos pra vaquejar.

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1: E com vocês, Tom Máximo.

0: Uma salva de palmas, gente. O cara manda muito bem. Eu que agradeço.
1: Que é isso, meu Deus do céu? Obrigado.
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3: É misturadinho em 3!

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1: Eu sei que se você estiver me ouvindo, vai entender que uma mesma história tem sempre duas versões. E essa é a minha.

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1: Anitta. Viviane Batidão. Segura. Que vai tremer.

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0: Salva de palmas, Murilo Huck.
1: Obrigado, Goiânia.
0: Que pancada, bebê.
2: Que pancada, bebê.
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1: Aperto no

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3: 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Boa noite. Boa noite. Boa noite. Boa noite.